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Boa noite, boa noite, boa noite, hollywoodianos presentes aqui nesta noite de terça-feira, dia 22 de setembro de 2026. Aqui quem está falando é o Léo Original, o seu amigo de todos os dias e todas as horas, presente aqui mais uma vez para mais uma emissão, mais uma edição do nosso Love Hood. Claro, aquela emissão onde colocamos o grande protagonista da noite, que é o amor. Ah, é o amor! O amor que é o melhor sentimento que podemos sentir por alguma pessoa. E há quem vai dizer, ah, eu amo também meus bichinhos, meus pets. Também, o amor em todas as formas, é claro, amor de homem e mulher, mulher e homem, mulher com mulher, homem com homem, mulher com seu amigo, homem com sua amiga, o amor entre um pai e uma mãe, o amor entre irmãos, um amor entre marido e mulher, entre noivos, entre amantes, entre namorados, o amor acima de qualquer coisa. Aqui a gente celebra sempre o amor, clima de paixão, clima de romance. E é claro que nesta noite a gente vai juntos fazermos esta emissão de hoje, mais uma vez, contando com a participação de todos vocês para mandarem os seus pedidos musicais. Basta ir ali no meu PV, já está desde agora aberto o meu PV para vocês irem até ali, fazerem as suas solicitações de músicas. A minha querida produtora, braço direito nas minhas emissões, a Jurema, está a postos para deixar tudo anotadinho, tudo anotadinho para as emissões de hoje, os pedidos musicais. Então, quer ouvir aquela música romântica que você gosta, que você curte? Vai ali no meu PV, faça o seu pedido que a gente coloca para tocar. A Jurema é a Jurema, fellas. Não tem outra pessoa. A Jurema é a Jurema. Entendeu? A Jurema é a Jurema. Entendeu? Então, minha gente, vou ficar vocês esperando vocês mandarem os seus pedidos musicais pra gente fazer juntos esta emissão de hoje. E é claro que teremos recados. Teremos recados. Teremos recados nesta noite. Lembrando que quem quiser mandar o seu recadinho, tá lá na minha postagem, no último story, tá lá o link para você mandar o seu recadinho. A moça Má tá mandando aí também no chat o link para mandar o seu recado. Mas, gente, hoje a gente vai fazer um pouquinho diferente. Semana passada deu muito recado, que eu fiz quase 3 horas de emissão. Então, hoje, para a gente otimizar a coisa, para a gente também não se alongar e não tornar cansativo demais também para todo mundo, vamos estipular hoje que até umas... Depois de uma hora de emissão, depois de uma hora de emissão, vocês têm até uma hora de emissão para mandar seu recadinho, certo? Senão a gente vai entrar a madrugada com tanto recado. Então, agora, 21 horas e 41 minutos, vocês vão ter até mais ou menos 20 para as 10 para mandarem os seus recadinhos, certo? Conto com a colaboração de todos vocês e agradeço já a Moça Má por estar colocando aí o link aí. Então, Moça Má, fica esperta. Até ali umas 20
15 para as 10, vai colocando aí o link para o pessoal poder acessar e mandar o seu recadinho. Aí depois a gente... Isso, agora é 20 para as 10, até 20 para as 11, perdão. Até umas 20 para as 11, a gente libera aí para o pessoal mandar o seu recadinho, certo? Então, não coma mosca, hein? Não fique mosqueando. Até 20 para as 11, vocês vão poder mandar o seu recadinho. É, eu tô viajando aqui, Thiago Santana, tô viajando. Certo? Então, vamos começar essa emissão. Vocês sabem que esse primeiro bloco é composto todo por músicas que eu já pré-selecionei, né, para essa noite. E eu gostaria de fazer uma singela homenagem a alguém que hoje partiu. Hoje partiu um grande cantor, um grande compositor. Perdemos hoje, aos 59 anos, prestes a completar 60 anos aí, o cantor Rick, que fazia dupla com o Renner. Então, fica aqui minha singela homenagem ao Rick, aí pela partida do Rick, prematura, né? Prematura, um cara aí que 59 anos, tinha toda uma vida pela frente ainda, e acabamos perdendo aí esse grande ser humano, esse grande cantor, grande compositor com inúmeras músicas. Então, espero que onde estiver, esteja ao lado do nosso Criador, certo? O pessoal tá dando boa noite aí, boa noite Li, boa noite Ema. Daqui a pouco eu volto, então, com o meu boa noite individual para cada um de vocês, mandando também aquelas informações sobre as temperaturas e começando a ler os recados, certo? Então fica aqui minha singela homenagem ao grande cantor Rick Solo e lamentamos sua partida. Vamos de música!

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Então, minha gente, vocês ouviram aí simplesmente La Barca. La Barca, minha gente. Vocês têm noção que tocou La Barca? Sensacional. Eu simplesmente ouvi essa música e falei, não, essa música vai ter que tocar. Vai ter que tocar hoje, sem falta. Então, tá aí pra vocês, La Barca. Certo? Antes tivemos Ted Swims com Perfect Man, Gustavo Mioto e Mariana Fagundes na música Tem Sentimento, Jordana Bryant com Hopeless Romantic e Rick Renner com Ela É Demais, abrindo a nossa emissão do Love Hood desta desta terça-feira. Terça-feira, exatamente, dia 22 de setembro de 2026. Faltando 2 dias para o melhor dia do ano. O melhor dia do ano. Dia mais importante do ano. Neste exato momento, 22 horas e 5 minutinhos, horário oficial de Brasília. E vocês sabem, mas para quem não sabe ainda, Léo Original falando aqui diretamente de Porto Alegre, a capital dos gaúchos, onde neste exato momento, nesta noite de terça-feira, os termômetros estão marcando 12 graus aqui em Porto Alegre. Tá gelado, tô aqui ó, esfregando as mãos, que tá geladinho por aqui. Vamos atualizar as temperaturas pelo país. Temos que neste exato momento em Florianópolis, marcando exatos 15 graus. Em Brasília, 22. Rio de Janeiro, 23. Curitiba, 12 graus. Belo Horizonte, 22. Fortaleza, 27. Recife, 27. João Pessoa, 26, e lá em São Paulo, 17 graus. Léo é do Cristal, exatamente. Léo mora no bairro Cristal. E o meu irmão Felas na Glória. Os moleque é liso, como diz o Felas. Exatamente, gente. E vamos agora ao Boa Noite, claro. Agora o Boa Noite para todos vocês, e lembrando que a pitaia é da Coab. Então, vamos ao Boa Noite para cada um de vocês que se faz presente aqui nesta noite na Sala Hollywood, mandando aquele boa noite, meu beijo, meu abraço, meu boa noite para cada um de vocês. Começando hoje pelo meu mano Carioca. Obrigado pela sua presença. Aquele abraço para você, meu mano, que chegou há pouco, pelo que eu vi. Não faz muito, agorinha. Também vai o meu beijo, meu boa noite para minha querida, grande amiga, a Ema, diretamente de Santa Maria da Boca do Monte. Tá lá, Ema. Muito obrigado pela presença e pela audiência, sempre de qualidade. Aquele abraço e o boa noite também vai pro meu irmão, o meu irmão ali da Glória, os moleque é liso da Glória, meu irmão Felinhas, o Felas, ou então o Cabritinho, não é mesmo? É mais um apelido que o Felas tá levando agora, Cabritinho, velho, ah, sensacional, Cabritinho. Vai também um beijo, boa noite, pra minha amiga, amigona, a Moça Má, um beijo pra você, obrigado pela sua presença aqui nesta noite de terça-feira.
Também vai um beijo e boa noite para Pitaia. Uma boa noite para você, da Coab. Quem mais? A minha prima Sara Original. Muito obrigado pela presença, a minha prima diretamente lá de Pernambuco. Quem mais está por aqui? O meu mano Sisyphus, muito obrigado, mais conhecido como Chipsons. Ah, meu mano Sisyphus, muito obrigado pela presença. Uma ótima noite para você também. Meu irmão, te amo, desgraça, também tá por aqui. Aquele abraço para você, meu mano, te amo, desgraça. Te amo, desgraça, vai quebrar tudo sábado no patrimônio. Tô até vendo. Só não pode brigar com segurança. Aquele abraço também pro meu mano Thiago Santana. Aquele abraço para você, Cid Moreira. Aquele abraço pro Thiago Santana. Quem mais? Alberto 52. Aquele abraço para você também. Obrigado pela presença e pela audiência. Agora o homem. Uma máquina. Uma besta enjaulada. O meu mano Kiki. O rei dos recadinhos, o que tem os melhores recadinhos de sempre, o Kiki. Ah, o Kiki é o cara, velho. Meu mano Aquiles, aquele abraço pra você, meu mano Aquiles. Quem mais? O meu mano Binho Zóio, Zóio Binho, aquele abraço pra você. Obrigado pela presença. Temos outro carioca? Temos outro carioca. Carioca H também tá por aqui. Muito obrigado. Né? E eu entendi o nick, mas tudo bem. Quem mais? A Cris está por aqui. Obrigado pela presença. Uma boa noite para você. O D3D também está por aqui. Aquele abraço para você. Quem mais? Dartmal. Dartmal está sempre de nick presente por aqui. A gente não vê ele digital, mas ele está por aqui. A Fefe também tá por aqui, diretamente da Serra Gaúcha. Lua Nova diria, só tem gaúcho. Fefe, uma ótima noite para você. Obrigado pela presença e pela audiência. O Gaúcho Tchê, mais um gaúcho. Aquele abraço para você. Obrigado pela presença. O Irritado também tá por aqui. Aquele abraço para você. Obrigado pela sua presença e pela sua audiência. Kuna Site, eu acho que é isso o nick dela. Obrigado pela presença, uma ótima noite. O Leandrin também está por aqui? Também está por aqui, Leandrin. Muito obrigado pela sua presença. Quem mais? O Lebron, nem preciso dizer que o Lebron está aqui. Aquele abraço pro Lebron. Pro Lebron. Quem mais? Lebron. O Lego! O Lego, que não adianta. Tá calvo. Também, aquele abraço pro Lego. Um beijo, uma ótima noite pra Lee, DJ Lee. Muito obrigado pela sua presença aqui nesta noite e a sua audiência. Um grande beijo pra você. Quem mais? Ah, meu bem, meu amor, Maluquinha. Um beijo pra você. Muito obrigado pela sua presença e pela sua audiência. Quem mais? Mila também tá por aqui. Uma ótima noite para você. Obrigado pela presença. Nessinha também tá por aqui. Uma ótima noite. Obrigado pela sua presença. O Nightwolf. Nightwolf também tá por aqui. Obrigado pela presença e audiência nesta noite de terça. Nudli também tá aqui curtindo esta emissão do Love Hood. Ouvinte também está por aqui. Obrigado pela sua presença e audiência. O Parro do F também está curtindo aqui e a sua dancinha característica. A Preta

A Zaya também tá aqui. Aquele ótima noite, aquela ótima noite. Um beijo pra você, obrigado pela presença. Aloha, tá lá embaixo. Não sei porquê, mas tudo bem. Aquele beijo, uma ótima noite pra você também. Aloha. E o Carioca, que também tá lá embaixo. Não sei porquê. Explicamos. Ou não sei. Aquele abraço pro Carioca que tava lá em cima quando eu dei o boa noite e cheguei no final. Ele tá aqui de novo. Certo? Foi o boa noite pra todos vocês. E agora nós vamos com recados. Ah, nós vamos começar com os recados. E eu vou esfregar as mãos aqui, ó. Ó, ó, estão ouvindo? Porque eu sei que vocês estão ansiosos, esperando pelos recadinhos. Ah, temos recadinhos. Vamos começar com os recados? Deixa eu ver aqui que já temos recadinhos aqui. Tem um recadinho aqui que é um recadinho de anônimo para anônima. Sim, tem um recado de anônimo para anônima. E o recado de anônimo para anônima diz o seguinte. Engraçado como a vida gosta de surpreender a gente quando menos se espera. Não foi nada planejado. Não imaginei e muito menos esperava que fosse acontecer. Mas aconteceu. E sinceramente, está sendo incrível demais. É, eu tô tentando ficar sério. Ficar sério entre aspas. Ah, como eu tô. Recadinho de anônimo para anônima. Olha só. Pois então. Vocês vão controlando quem é que... O Aquiles é o cara de sempre controlar o placar, né? O Aquiles, o Kiki. O Kiki sempre controlando o placar aí. Então, veremos quem vai ganhar esta noite aí o título de... O troféu do campeão ou a campeã de recados desta noite aqui do Love Hood. Certo? Esse foi o primeiro recado de anônimo para anônima. Vamos para o próximo recado. Cadê? Onde é que está o próximo recado? Ah, o próximo recado está aqui. Está aqui. E não é nada anônimo esse recado. E esse recado, que não é nada anônimo, ele diz o seguinte. Kiki, mozão, lindão, dono da voz de macho mais linda que já ouvi. É clichê falar sobre a sorte de encontrar boas pessoas, né? Então, eu vou dizer que a gente não escolhe todos os encontros, mas alguns deles parecem ter sido cuidadosamente escolhidos pela vida. Ainda mais quando existe a distância e a incerteza de que realmente um dia você vai poder abraçar essa pessoa que só te faz bem. Pode ser simples como uma troca de música, uma pausa para saber como está a vida, uma piada besta, uma fofoca ridícula ou ainda uma risada gostosa. Eu só estou passando aqui para agradecer pela amizade e pelo carinho que tu tem e sempre demonstra por mim. Acho que dá para perceber que é recíproco, né? Beijão da coordenadora do Harém Aquiles, Emma. Aí o recadinho da Emma para o Aquiles. Certo? Eu vi o Afonso entrar aqui, eu me lembrei do... Me lembrei de uma... Afonso. Afonso, lembrei do... Não sei por que eu lembrei do misto. Alonso.
Ai, meu.

Deus do céu. Então aí foi o recadinho da Emma para o Aquiles, pro Kiki, certo? E foram dois recados, hein? Vamos com próximos recados? Vou pegar aqui recadinho anônimo para ler aqui. Deixa eu ver aqui, deixa eu abrir o aplicativo. E vamos ler mais uns recadinhos. Vamos ler mais uns recadinhos. Aqui, recadinho anônimo de hoje. Isa, quero namorar com você. Sou seu anônimo número 3. Anônimo número 3 para Isa. O Thiago Santana, o Cid Santana, tem que dar uma pausa, porque eu tenho que ler antes para ver se não tem ninguém xingando ninguém, ninguém sacaneando ninguém. Sabe como é que é, né? O pessoal se utiliza de mensagens assim, às vezes para atacar outras pessoas. Então a gente sempre dá uma pausinha assim para dar uma lida antes, né? Para ver se não vai dar problema. Exatamente. Deixa eu dar boa noite pro Tiago do Espírito Santo, que tá me dando boa noite, chegou na sala aqui. Uma ótima noite para você, meu mano. Vamos com o próximo recado. Recado anônimo. Vamos abrir e ver de quem é. Ou para quem é, melhor falando. Felas! Ou entre parênteses, B. Obrigado por compartilhar longas conversas pelas nossas risadas, para quem nunca pensou estar compartilhando uma conexão comigo, aqui estamos. E dando uma risada, ainda pergunta, fica sério? Deu outra risada, da B. A B mandou pro Felas, pro Cabre Felas. É, da B, foi isso daí. Foi isso daí mesmo. E eu tô rindo por outra coisa, mas tudo bem. Vamos com o próximo recado. Próximo recado. Próximo recadinho. Tá aqui. Recadinho anônimo. Deixa eu abrir. Negócio, tá no aplicativo de mensagens anônimas, mas não é nada anônimo. De maluquinha para Léo original. É engraçado como algumas pessoas entram na nossa vida e mudam o ritmo dos nossos dias para melhor. Você é exatamente assim para mim. Seu jeito me encanta e eu adoro cada pequeno momento que a gente divide. Muito obrigado, meu bem, meu amor, maluquinha. Um beijo pra você. Certo? Vamos com mais um recado. Muito bem. Foco na coragem. Mais um recado anônimo. A pessoa só botou na mensagem. Eu acho que pela mensagem vocês vão saber pra quem é. A mensagem só diz o seguinte. Bé. Ah, meu Deus do céu. E vamos com mais uma? Mais uma mensagem. Seja o meu cabritinho, por favorzinho.
Mensagem para o meu mano, meu irmão Felas. Ô, Cabri Felas, mandaram pra ti aqui. Ai, meu Deus do céu. Ai, meu Deus do céu. Mensagem para o Felas. Deixa eu dar boa noite pro Leandrinho, que acabou de chegar. E tem aqui uma mensagem, tem um recado aqui, que acabou de chegar no meu PV. E eu vou ler porque disseram aqui, ó. Pode falar meu nome, não é nada, nada anônimo. E eu tô sendo roubado. Acabei de ver. Mensagem aqui que chegou agora. Nath Japa, você tem um jeito que me deixa doido e cada vez mais querendo te tocar. Só falta ter uma chance. É sim ou não? Mensagem do Leandrinho para Nath Japa. Aí. Mensagem do Leandrinho. Certo? Vamos com mais uma mensagem. Mais uma mensagem. E essa mensagem, essa mensagem que eu vou ler agora, ela vem com um pedido de música, inclusive, que vai tocar agora no próximo bloco. O meu mano Kiki, o Aquiles, ele pediu uma música e ele disse nada de anônimo. Então, a mensagem do Kiki é a seguinte. Emma, cada vez que te conheço um pouco mais, fico completamente encantado pela mulher fantástica que você é. Dedico a tradução dessa música do Future Days, do Pearl Jam, para você. Te gosto. Aí, mensagem do Kiki para a Emma. Certo? Pedido do Kiki para Emma. Então, por hora, a gente encerra os recados e vamos agora com as músicas. Vamos abrir este próximo bloco com o pedido do Thiago Santana. O Thiago Santana pediu para ouvir Scorpions. Scorpions e a música Woman. Na sequência, vem o pedido da Moça Má. Ela quer ouvir Jennifer Lopez com LL Cool J, com a música All I Have. All I Have. Isso, o nome da música é All I Have. E na sequência vem o pedido do meu irmão Te Amo Desgraça. Ele pediu para ouvir Ed Sheeran com a música Photograph. Cabe ressaltar aqui que o Te Amo, lá no início da emissão, ele tinha pedido para ouvir a música do Rick Renner. Mas eu até avisei o Te Amo que era a música que eu já tinha escolhido, inclusive, para abrir esta emissão de hoje. Aí como uma singela homenagem pelo falecimento do Rick. E aí o Te Amo veio e pediu outra música. Ele pediu essa daí, Ed Sheeran com Photograph. E na sequência vem então o pedido aí do meu mano Aquiles, dedicando para Emma a tradução da música Future Days, do Pearl Jam, certo? E daqui a pouco eu volto com mais recadinhos. E lembrando, quer fazer o seu pedido musical? Aquela música romântica? Vai ali no meu PV, pede pra gente, que a Jurema vai anotar e a gente coloca na play. Então, vamos de música? Vamos de música!

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E vocês ouviram Ana Vitória com a música Lisboa, antes Pearl Jam com Future Days, Ed Sheeran com Photograph, Jennifer Lopez com LL Cool J e a música All I Have. E abrindo este bloco tivemos Scorpions com a música Woman. Mais uma vez, agradecendo a companhia de todos vocês nesta noite de terça-feira, dia 22 de setembro de 2026, neste exato momento, 22 horas e 52 minutinhos. Deixa eu agradecer a companhia de todos vocês que estão aqui presentes. Aloha, Felas, a Moça Má, a Pitaia, Sara Original, Te Amo Desgraça, Tiago Santana, Aquiles, Carioca H, Cris, D3D, Datmal, Gaúcho T51, GC Stax, deve ser isso, Kuna Site, Leandrin, Maluquinha, Mila, Nath Japa, Nessinha, Nightwolf, Nudli, Parrodo F e a sua dancinha, a Preta, Ruiva Gatinha, Saci de Patinete, Safira, Solitário, Ursinho Roncão que tá dormindo e a Zaya. Muito obrigado pela presença de todos vocês aqui nesta noite de terça-feira. E vamos de mais recados? Eu sei que vocês estão esperando pelos recadinhos. E temos mais recadinhos para serem lidos. Sim, vamos de recadinhos para serem lidos. Ah, olha que coisa! Que coisa mais linda! Temos recados. Vamos com o próximo! Próximo recadinho. Olha quem voltou! Oi, Dona Bi! Como você tá? Estou com saudades daquilo que não vivemos. Recado para a Bi, que não tá aqui hoje, mas é claro, o anônimo apareceu para deixar o seu recado. Vamos com o próximo. A Bi dos Anônimos, realmente. Próximo recadinho. Japa Nath. Deve ser a Nath Japa. Só inverteu. Você sumiu e não me descobriu. Recadinho para a Nath Japa. Botou aqui Japa Nath, mas eu acredito que seja a Nath Japa. Próximo recado! Kuna Site, a mais gata da VIP Chat agora na Hollywood. Abre o PV, gata. Recado para Kuna Site. Próximo recadinho. Sininha, vem fazer blém blém comigo. Recadinho para a Sininha. Ai, meu Deus. Próximo recadinho. Preferia quando delas era ursinho carinhoso ao invés de um cabra sapeco. Ai, meu Deus do céu. Próxima.
Emma Linda. Não, Emma. Linda, simpática, dona de um humor ácido, irreverente, temperamento forte e que não leva desaforo para casa. É o tipo de mulher que não é escolhida, é quem escolhe. Sorte de quem for o teu escolhido. Sorte a minha se o escolhido fosse eu. Recadinho anônimo para a Emma. Deixa eu dar boa noite para Liv, que acabou de chegar aqui na sala. Obrigado pela presença aqui nesta noite de terça no Love Hood. Vamos, próximo recadinho. Próximo recado. Te amo, desgraça. Te odeio demais, mas te adoro. Que saco. Recado para o meu irmão. Te amo. Mais um recado. Preta, já pensou uma coisa? O quão sem graça a vida era antes da gente unir nosso humor? Recadinho para a Preta. Próximo recado. O próximo recado, eu vou ler agora, é um recado que não é anônimo. Ah, este não é anônimo. Para a gente encerrar essa rodada de recadinhos, certo? Porque ainda temos bastante recados para ler. Mas vamos encerrar esta rodada com este recado nada anônimo. E esse recado diz o seguinte. É um recado para Maluquinha. Um comentário. Bastou apenas um comentário para que a partir dali a gente começasse a conversar de forma despretensiosa, sem que a gente buscasse exatamente algo um no outro. Mas tudo foi acontecendo sem a gente forçar, sem a gente prometer algo um ao outro, apenas sermos nós mesmos. Bendita hora que teu caminho cruzou com o meu. Já tem dias que é do bom dia ao boa noite, todos os dias, sem exceções. E tem sido a cada dia mais especial. Chegou, mostrou a que veio e tomou conta. Meu bem, você é a minha escolha de todos os dias. Beijos, Léo. Certo! E com este recado, a gente encerra essa rodada de recados e vamos com mais música. Sim, vamos com mais música. Olha, a gente está indo para o penúltimo bloco. Quer pedir sua música? A hora é agora. Vai ali que na próxima pausa eu vou encerrar os pedidos, hein? A hora é agora. Então, vai ali, peça sua música, que daqui a pouco eu encerro os pedidos. Vamos de música? Então vamos de música.

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E vocês ouviram Seal com Stand By Me, Cranberries com Linger, Tiaguinho e a sua música Ainda Bem. Tivemos também Celine Dion com I Love You e Tiziano Ferro com a música Imbranato. Certo, minha gente? E a gente vai agora nós vamos para os últimos recadinhos da noite. Sim, vamos para os últimos recados de hoje. Para a gente encerrar os recados e depois irmos para o último bloco desta emissão de hoje. Então vamos começar este último bloco, essa última rodada de recadinhos. Próximo recado. Preta é de uma gentileza e de um carinho tão naturais que fica impossível não se sentir bem perto dela. É aquele tipo de pessoa que acolhe sem esforço e faz a gente ter vontade de ficar por perto, conversar, rir e aproveitar mais um pouquinho a companhia. Anônimo. Assinou como anônimo. Vamos para o próximo. Te amo, desgraça. Ando tão carente, saudades de tu. E uma risada no final. Recadinho para o Te Amo Desgraça. Próximo recado. Leandrinho, você é o golpe que eu amaria levar. Anônimo. Próximo recado anônimo. Kuna Site. Quando dois malucos do bem se encontram, o destino tá dizendo que nosso caps a gente mesmo faz. Recadinho para Kuna Site. Próximo recadinho. Rafael 21. Você é meu BO favorito. Recadinho para o Rafael 21. Próximo recadinho. Diz o seguinte. Te amo, desgraça. PA no Sul significa o quê? É uma pergunta pro Te Amo. Aí, Te Amo, meu irmão, Te Amo. Pergunta pra você essa daí, hein? Essa eu vou até repetir, ó. PA no Sul significa o quê? Eu diria que é progressão aritmética. Vamos para o próximo. Ótimo. Próximo recado. Emma, sabe, eu sempre achei que a sua voz tinha uma energia diferente, mas agora vendo esse seu cabelo ruivo, entendi tudo. Você é a frequência mais quente do meu rádio. Recadinho para a Emma. É, pressão arterial. Dá pra ser também. Pressão arterial. Pá de cal! Mas aí é PA, né, o Moçamar? Moçamar. Difícil. Próximo recado! Moçamar! A moça
mais linda que um homem pode ver. Recado para moça má. Próximo recado. Anônimo. Vamos abrir. Felas! Te achei um homem muito interessante. Além de muito bonito, claro. Só queria saber se esse cabritinho está disponível. Se sim, dá uma risadinha. Recado anônimo pro meu irmão Felas. Próximo recado. Felas, acredita em amor à primeira vista ou quer que eu passe aqui na Hollywood de novo? Recadinho para o Felas. Vamos de mais recado. Tá chegando no fim, gente. Tá terminando. Felas! Eu tô rindo do que eu ri, do que eu li no chat. Ele aceita com prova de vida só. Felas, me chama de esquizofrenia que eu te deixo louquinho de uma hora pra outra. Exatamente, meu bem. Tem que ter a prova de... Tem que ter a prova de vida, né? Tem que ter a prova de vida. Vamos pro próximo. Vem Kiki, vem Kiki, vem quicando. Kiki, meu nenê lindo. Recado pro meu mano Aquiles. Tá chegando no final, gente. Último. Penúltimo. Penúltimo! Esse aqui é meio insistente, porque ele fez o mesmo... Fez um recado parecido na última vez, eu acho. Nath Japa, eu preciso falar uma coisa muito séria. Desde que você apareceu, meu coração está completamente Fujiro na Kombi. Então eu pensei, Sugiro Kiminote. Isso vai dar muito bom. E quem quer você, taquei miojo, deixa esses dois se sujarem. Chumi chumi yakiso. Sensacional. E vamos ao último de hoje. Rufem os tambores. Que vamos ao último de hoje. Que eu não faço ideia de quem é. Porque é anônimo. Eu vou abrir agora para ver de quem é. Deixa eu ligar o meu carregador do Note, né? Porque senão a bateria vai embora.

último recado. Preta, algumas pessoas conseguem deixar o dia mais interessante só com algumas palavras. Você é uma delas. Sísifos. Recadinho do Sísifos pra Preta. Esse foi o último recado de hoje. Recado de hoje do Love Hood. Certo? E agora nós vamos com o último bloco. Esse é curtinho pra gente encerrar essa emissão de hoje. Certo? Dois pedidos e mais uma música. Dois pedidos da minha querida amiga Moça Mar. Ela pediu para ouvir Madonna com Spanish Eyes e na sequência Lulu Santos com Certas Coisas. E vamos, depois de mais uma música, encerramos e eu venho aqui me despedir de todos vocês. Tá ok? Daqui a pouco eu tô de

E vocês ouviram Rafa Torres com a música Berço. Tivemos também Lulu Santos com Certas Coisas e Madonna com Spanish Eyes, abrindo este que foi o último bloco de hoje. Certo? Agradecendo a companhia de todos vocês. Muito obrigado pela presença de todos que vieram e curtiram essa emissão. Muito obrigado. Obrigado de verdade. Obrigado, Pitaya, pelas palavras. Agradeço a quem ficou do início ao fim. Quem veio, ficou um pouquinho, ficou bastante, ficou mais, menos. Ouviu, contribuiu com seu pedido musical. Quem curtiu, isso que importa. Então, muito obrigado pela companhia de todos vocês. Obrigado de verdade a cada um de vocês pela presença. Lembrando a todos, eu até vou pegar aqui a grade semanal. Amanhã, quarta-feira, teremos aqui às 21 horas emissão com o DJ X Rantaro. Sim, DJ X Rantaro amanhã à noite aqui na Sala Hollywood. Eu que agradeço, Zay, obrigado pela sua presença. Isso, DJ X Rantaro. Como ele fala? Boa noite, galerinha. Aqui quem tá falando é o DJ X Rantaro na Sala Hollywood, a melhor. Isso mesmo, amanhã DJ X Rantaro a partir das... Amanhã é 21 horas, se não me engano, isso daí. 21 horas, DJ X Rantaro. DJ X Rantaro amanhã aqui na Sala Hollywood a partir das 21 horas. Eu não poderei vir porque amanhã, quarta-feira, é dia de futebol. Então, amanhã estarei ausente à noite. Certo, minha gente? Muito obrigado a quem ficou do início ao fim. Quem, como eu disse, quem pôde vir do início ao fim, quem chegou depois, quem ficou aqui depois. Enfim, muito obrigado a quem veio e participou, ficou um pouquinho, ficou bastante. Deixo aqui meu boa noite ao Felas, Moçamá, Pitaya, Sara Original, Te Amo Desgraça, Binho, Carioca, H, Cris, D3D, Dartmal, Kuna Site, Nath Japa, Night Wolf, Nudli, Parrodo F e a sua dancinha característica, a Preta, Ramon Freitas, Ruiva Gatinha, Solitário, Ted, Tiago do Espírito Santo, o Ursinho Roncão, que vive dormindo e roncando, e também a Zaya. Obrigado de coração a cada um de vocês, obrigado pela presença, pela companhia e pela audiência. Deixo aqui o meu beijo, meu abraço. E obrigado. Obrigado de verdade pela presença de vocês, certo? Fiquem com Deus. Uma ótima noite. Bom descanso a todos. E até amanhã. Durante o dia, eu apareço por aqui. Fiquem com Deus e vocês já sabem, não é mesmo?

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0: verdade é essa, a última vez que eu tô te
1: fala
0: ligando,
1: baixo,
0: tá ligado?
1: É o quê?
0: Fala baixo.
1: Não, peraí, quem é que tá falando?
0: Suel.
1: É o quem? Suel?
0: É, isso mesmo. Se liga que eu vou te dar um papo agora, Luquinhas.

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merecido acerto de contas entre Joaquim e as rivais. 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

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Vivemos ansiosos, por vezes até mesmo receosos, desprezando nosso presente, presos num passado inconsequente e sem perceber, não nos preparamos para o futuro que está logo à frente. 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

Obrigado. Na percussão e vocais, João Bani. 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

0: Oi, baby.
1: Oi, pai.
0: Tá tudo bem? Conseguiste?
1: Consegui, mas tu ainda não leste tudo. Eu vou ter que ficar um ano fora. Eles dizem que o primeiro ano não posso levar a família.
0: Mas um ano é muito tempo.
1: Eu sei que é muito tempo, mas vai mudar muita coisa. Muita coisa vai mudar, as condições vão mudar. Nós temos uma filha, eu preciso fazer isso.
0: Nós precisamos de dinheiro. Precisamos muito mais de ti.

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sumido. Fiquei sabendo que você tá perguntando de mim por aí, né? Você fica pagando de desapegado, mas você não esquece as coisas que eu faço, né?

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0: Obrigado,
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0: Valeu, Jorge.
1: Valeu, cara.
0: Agora foi,
1: papai. O que você fez com a Dona Maria pela
0: tua casa? Deixa eu namorar sua filha, Dona Maria. Fala comigo!
1: Jorge Thiago Brown.
0: É nóis, valeu, papai.
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é pra todos vocês, simbolizando a união entre o hip hop e a favela, o hip hop e o povo brasileiro. GOG, Rapadura, DJ Thiago, Lindomar 3L, Léo Cabral, Ariel, e por que não todos vocês? Eu vou ali rapidinho, Rapadura, segura meu microfone que eu tenho um grande encontro agora. Deixa aqui comigo, é melhor. Dona Sebastiana, por tudo que a senhora representa, não só pra mim, mas pra seus filhos, pros seus amigos. Muito obrigado, minha mãe. Se alguém me admira, tem que admirar você também.

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1: Imagina se o seu ex-amor deixa uma carta pro próximo amor da sua vida. Isso é mais ou menos assim.
2: Pesado, pesado.

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1: Boa noite, gente. Como vocês estão? Espero que estejam todos bem. Bem, né? Melhor falando, já começamos daquele jeito. Gente, bom, já no início eu já quero deixar um recado pra vocês, tá? Que a gente tá aqui há 15 dias programando essa festa de aniversário do Léo Original, né? Que a gente espera o ano inteiro, que eu acho que é o aniversário mais comemorado no chat, tá? Isso pode ter certeza. Eu já tô rindo da lua, velho. Ô, Irene! É isso aí. Gente, é o seguinte, tá? Já vou avisar agora pra vocês que o nosso querido centroavante, camisa 9, ele que faz gols em todos os jogos, ele não vai estar presente aqui. A gente vai fazer a surpresa, começar a festa, pra ele chegar. Só que o queridão tem um churrasco lá, e ele vai ficar até mais tarde. E pra não estragar a surpresa, eu já aviso agora pra vocês. Vamos deixar pra sexta-feira a festa. Só que igual, nós temos uma play pronta, tudo certinho, hoje vai ser uma noite só do sertanejo e do pagode. Sim, o Felas vai tentar o pagode, então fiquem aí. E gente, então eu já tô avisando vocês, tá? Pra quem tá vindo aqui pra dar aquele parabéns, vai ser na sexta-feira mesmo. É, o Divo vai demorar, vai mesmo. Então hoje nós vamos ficar numa emissão bem tranquila aqui, vamos conversar bastante, eu vou estar numa resenha com vocês. Respondendo algumas perguntas, como eu conheci o Léo, como que eu aguento o Léo original, como que é o Léo na festa, como que é o Léo nas reuniões e assim por diante, tá certo? Ô, eu tô aqui por isso, cadê o bolo? É, o Léo já nos deu o bolo, tá? Começando por aí. A festa em si, tá? Vai ser na sexta-feira, todos os recados, foram mais de 40 recados, vão ser lidos, né? E escutados na sexta-feira, tá? Se eu conseguir a dispensa do trabalho, a